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2: 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La cosa es la siguiente. Esse refrãozinho aqui fica mais bonito quando vocês cantam junto. Então vamos cantar todos, certo? Né? Isso aí.

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1: Eu olhando, tá assim, tá bom? Vamos que senão, tudo direitinho assim, ó. Digidão, digidão, digidão,